0: para 5 horas.
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0: Ora, muito bem, muito bem.
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0: Muito bem, a dança da russa dela, um tema do João Quintino. É verdade, João Quintino é aqui a cantar a dança da russa dela. Agora foi-me lembrar aquela do indivíduo que, ali à escola de condução, ali a Campos, chegou lá e disse: bom dia, olhe, eu queria renovar a carta de condução. E diz lá a funcionária: muito bem, muito bem. Olhe, trouxe a velha? Não, não, não trouxe, porque ela ficou em casa. Não quis vir, ficou em casa.
1: Pois, claro, pois, claro. E agora?
0: Aí agora o OZMP.

Muito bem este tema da mulher gorda dos Reis da Farra, lá de Geneve, Suíça. Isto há cada uma neste Dia Mundial da Cruz Vermelha Portuguesa. Ora bem, 8 horas e 37 minutos. Amanhã continua enfarruscada, é verdade. Ora bem, agora vamos ter aqui uma musiquinha assim. Deixa cá ver qual é a música, pois, claro. Ali para aquela malta que está a trabalhar ali no mercado municipal de Vila Nova de Cerveira, pois. A Lara e a sua banda já trabalham ali desde muito cedo, à sexta-feira, claro. Pois, e amanhã é dia de feira semanal em Vila Nova de Cerveira. Também no próximo domingo, já agora falar em feiras, é a feira mensal em Sardal, ali no largo da Feira dos Santos. Ora bem, bem, então, para ali para a turma da Lara, lá vai esta musiquinha, assim, olha. Deixa cá ver, que a música é esta.

0: Mas claro, ali para a turma da Lara, que está ali desde muito cedo a trabalhar no mercado municipal. Ora bem, compromissos publicitários, é? Olha, também há uma notícia que... eu vou pedir ao pessoal lá para... Há uma freguesia do Conselho de Valença que se chama São Julião. E diz que anda lá um melro às cerejas, mas é um melro daqueles... Um melro de... um melro chamado Zequinha. Cuidado! Cuidado com esse melro. Vamos aos compromissos publicitários, está bem? Vamos lá.
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1: Bem, vamos então com uma desgarrada do Ruizinho de Penacova, o cantador velho e o cantador novo. Então vamos lá, pois eu disse que andava lá um melro em São Julião às cerejas. Pois claro, é preciso ter cuidado. Ora, onde é que está o cantador velho? Ah, está aqui, está aqui. Taca a música. Aí a desgarrada.

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1: Museu Bienal Cerveira assinala Dia Internacional dos Museus com entrada gratuita e programa especial.
2: Notícias com Rui Vaz Carpinteira.
1: A Fundação Bienal de Arte Cerveira vai assinalar o Dia Internacional dos Museus com dias abertos nos dias 16 e 18 de maio. Com entrada gratuita e um conjunto de iniciativas dedicadas à arte contemporânea, à reflexão cultural e à participação da comunidade. O programa inclui visitas orientadas, lançamento de publicações, conversas com artistas e workshops. No dia 16 de maio, destaque para a visita à exposição Transbordo Luanda, de várias Luandas, seguida do lançamento do catálogo da mostra e da apresentação do livro Ecoar, do Banga Coletivo. Da mostra e da apresentação do livro Ecoar, do Banga Coletivo, numa sessão com a curadora Edna Betancourt e a diretora artística da Fundação Mafalda Santos. Já no dia 18, as atividades incluem ações de mediação artística dirigidas à comunidade escolar no Convento de Sampaio e um workshop de cianotípia, orientado por Luísa Rodrigues, destinado a professores, mediadores, culturais e público em geral. O presidente da Fundação, Rui Teixeira, sublinha que esta iniciativa pretende reforçar a ligação entre o museu e a comunidade, promovendo o acesso à cultura e à criação artística contemporânea. Mulher encontrada morta em armazém abandonado em Viana do Castelo. Uma mulher foi encontrada morta na passada quarta-feira no interior de um armazém abandonado na freguesia de Ariosa, Viana do Castelo. Ao que o Minho apurou, o corpo estava no antigo armazém da empresa Viana Carnes, situado na Avenida da Povoença, junto à Estrada Nacional 13. A unidade industrial, já desativada, é usada por pessoas em situação de sem-abrigo para pernoitar. O INEM foi acionado para o local e confirmou o óbito. Não são ainda conhecidas as causas ou circunstâncias da morte. Valença vibra ao ritmo académico com o festival Toca Tuna, este fim de semana. Iniciativa organizada pela TUNES, Tuna da ES, Escola Superior de Ciências Empresariais, em parceria com o município de Valença, promete 2 dias de cultura jovem e académica. Com a participação de 5 tunas, oriundas de várias instituições do país, além da Tuna Anfitriá, o festival afirma-se como um ponto de encontro entre talento, irreverência e espírito académico, aproximando estudantes, visitantes e comunidade local através da música. O arranque acontece hoje, sexta-feira, às 21h30, no Coreto do Jardim Municipal de Valença, com a tradicional noite de serenatas. Num ambiente intimista, as tunas participantes apresentam-se num registro mais clássico, evocando a essência das tradições académicas. Amanhã, sábado, à tarde, a festa sai à rua com o habitual passa-calhes. As tunas vão animar a Fortaleza de Valença e o centro urbano, levando música, cor e boa disposição a residentes e visitantes num contacto direto que reforça o espírito aberto e festivo do evento. O ponto alto do festival acontece exatamente amanhã à noite, sábado, a partir das 21h, no Jardim Municipal, com o festival de tunas. Em palco estarão a Ventuna, Tuna Escalina, Temiscaque, Tuna Sabes e Marmotuna, num espetáculo onde se cruzam música, encenação, humor e criatividade. As atuações serão avaliadas por um júri especializado, terminando com a atuação da Tunes. De entrada livre, o Toca Tuna Valença reforça a ligação entre a academia e a cidade, destacando-se o papel da ES, com cerca de 700 estudantes, na dinâmica cultural de Valença. Assaltou casa em Caminha com dono a dormir, mas sentença que o condenou vai ser repetida. Foi condenado em 2023, no Tribunal de Caminha, a 22 meses de prisão efetiva pelos crimes de furto qualificado, assalto a uma casa e abuso de cartão de pagamento, no caso usando indevidamente o que furtou no assalto. Jorge S., de 45 anos, recorreu para o Tribunal da Relação de Guimarães, tendo este declarado que a sentença é parcialmente nula e, em consequência, determinou que o processo baixe à primeira instância para que se proceda à elaboração de nova sentença. Em causa está o facto de o juiz caminhense, em vez de enumerar na sentença as várias condenações a que o arguido já foi sujeito, remeteu para o seu registro criminal, onde elas constam, o que configura uma nulidade processual. Este homem foi condenado por furtar um automóvel, dinheiro e um cartão bancário numa habitação em Caminha, no início de 2023. Segundo o tribunal, o arguido entrou na residência sem autorização enquanto o proprietário dormia, levando um carro avaliado em cerca de 4.500 euros, a chave da viatura e um cartão bancário. Com esse cartão efetuou levantamentos de dinheiro em caixas multibanco e realizou ainda compras num centro comercial. O automóvel acabou por ser devolvido após suspeito ter sido identificado pela GNR, mas apresentava vários estragos. Agora, a fechar. Polícia Judiciária alerta que jovens estão a partilhar fotos de si nus criadas com inteligência artificial. O diretor nacional da Polícia Judiciária alertou que muitos jovens estão a usar aplicações como o WhatsApp para partilhar imagens falsas de colegas nus criadas com recurso à inteligência artificial. Carlos Cabreiro, ouvido no Parlamento, explicou que estas imagens mantêm o rosto real dos jovens e podem provocar humilhação e a exclusão social, mesmo sendo montagens. A PJ defende que a futura lei sobre o acesso de menores às redes sociais inclua também plataformas de mensagens como WhatsApp, Messenger, Signal e Telegram. O projeto em discussão prevê idade mínima de 16 anos para acesso às redes sociais e autorização parental obrigatória entre os 13 e os 16 anos. Pois é, eu fico por aqui, desejo-lhe uma ótima sexta-feira, volto em próximas edições.
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1: Ora bem, agora vamos ao cantinho do Pifas, como habitualmente, a esta hora. Domingo, dia 10 de maio, a 7ª Festa do Pulpo, em Figueirão do Minho, no local da Comissão de Festas dos Pinheiros 5, a partir das 10h30 da manhã. Tapas a preços populares, o menu, da manhã o menu. Isto é uma organização da Comissão de Festas de São Câmpio de Longe. 30 euros o menu, entrada, bebida, ração de pulpo com batatas, sobremesa, café e chupito. Não perder esta 7ª Festa do Pulpo, a partir das 10h30 da manhã, no próximo domingo, ali em Figueiró, no Tominho. Não sei, o bazar está agendado para domingo, em São Roque de Gontijo, Reboreda, a partir das 14h. Portanto, é uma organização da Comissão de Festas de São Roque de Gontijo, angariação de fundos. Muita coisa para leiloar, tratores de lenha, bolos, sobremesas e muita coisa. E animação musical, no final, com o espetacular grupo Alma Viva. Isto está agendado para domingo, depois das 14h, em São Roque de Gontijo. Isto, não sei, há muita coisa que foi adiada, foi transferida para outro dia, devido ao disque bem aí muito mau tempo. Olha, a Freguesia de Campos, também no dia 16 e 17 de maio, vai viver a festa da Nossa Senhora de Fátima. Ora bem, e agora vamos aqui. Ah, temos aqui uma musiquinha. Temos, sim, senhora, olha. Temos aqui uma musiquinha. Assim, olha. Olha, pois. Temos aqui uma...

Ora bem, fomos interrompidos e agora a música segue daqui a bocadinho, então segue daqui a bocadinho, pronto. Segue daqui a bocado, eu estava a falar da festa de Nossa Senhora de Fátima em Campos, vai-se realizar no dia 16 e 17 deste mês de maio. Para sábado, é o habitual, a música com a Rádio Luz de Campos, ao meio-dia, fogo da pirotecnia de Cornes, durante a tarde, música gravada, à noite, a procissão de belas que sai do Sobreiro da Capela de São Sebastião e vai em direção à Igreja Paroquial. Pronto. No domingo, 17 de maio, a Rádio Luz lá está a dar música a toda a gente. Às 2 da tarde, entrada da banda de música de Lanhelas. Às 3 da tarde, missa, sermão e procissão em honra de Nossa Senhora de Fátima, cantada pelo grupo de escuteiros de Campos. Às 5 da tarde, atuação do Rancho Folclórico de Campos. No final, concerto pela banda de música de Lanhelas, a despedida às 7:30 da tarde da banda de Lanhelas e encerramento das festas em honra de Nossa Senhora de Fátima, 16 e 17 deste mês de maio, na freguesia de Campos. Ora bem, também aqui o restaurante Virgem de Fátima em Caminha, este fim de semana, tem a Cabidela 9 e 10, é o fim de semana da Cabidela. No dia 9, música na aldeia, à noite, claro. E depois, no dia 10, a matiné com a cadência. Isto para o fim de semana 9 e 10. O destaque vai para o arroz de Cabidela no restaurante Virgem de Fátima em Caminha. Mas vá tomando nota que no dia 16 de maio, a partir das 21 horas, é a grande noitada de fado. Quem vai estar? Os fadistas Jorge Nande e a Guida Fernandes. Não perder e vá tomando nota na agenda do dia 16 de maio, a grande espetáculo de fado no restaurante Virgem de Fátima em Caminha. Ora, também temos aqui uma sardinhada no dia 30 deste mês de maio, no bar do Sport Clube Valenciano, no estádio do Dr. Lourenço Raimundo. Sardinhas, bifanas à moda do Porto, caldo verde, 30 de maio, a partir das 6:30 da tarde, e a animação musical a cargo do Dudu Alma Viva. A não perder. Bem, ora bem, no dia 7 de junho, comemora-se em Lisboa o 44º aniversário da Liga dos Amigos do Conselho de Valença. É na Quinta da Valenciana, em Fernão Ferro, no Seixal. Às 5 da manhã do dia 7, está de saída um autocarro do Largo da Feira dos Santos de Cerdal. Dia 5 de junho, 7 de junho às 5 da manhã. Assim é que é correto. Estava ao pifas a meter aqui os pés pelas mãos. 5 da manhã, dia 7 de junho, sai o autocarro do Largo da Feira dos Santos de Cerdal em direção à Quinta da Valenciana, em Fernão Ferro de Seixal. Para marcações, 936-071-900. 909. Que pedreira. 936-071-909. Isto, o preço, crianças até aos 5 anos grátis, dos 5 aos 12, 20 euros, e maiores de 12 anos, 40 euros. Tem muita coisa. Olha, bacalhau à valenciana, sopa labrador, bacalhau à valenciana, perna de porco assada com batata, branco e tinto, animação com o grupo folclórico Os Minhotos da Ribeira da Laje, e há no final da tarde há um lanche, caldo verde, bolo de aniversário, espumante. E há um sorteio, que primeiro prémio é um majestoso presunto, segundo, um magnífico fim de semana para duas pessoas na imponente Quinta da Valenciana, e o terceiro prémio, um cabaz de produtos da nossa região. A não perder, no dia 7 de junho, a saída às 5 da manhã do Largo da Feira dos Santos de Cerdal, de um autocarro para Lisboa, para a festa do 44º aniversário da Liga dos Amigos do Conselho de Valença. Também temos aí, no dia 21 de junho, o segundo passeio de motinhas. O encontro é na sede do Rancho Folclórico Infantil e Juvenil de Gondarém. Olha, já agora foi fundado em 25 de abril de 2001.
às 8h30 da manhã, reforço, almoço e lembranças. Inscrição até ao dia 14 de junho. 30 botinhas. Contactar o 964-999-562. Também este mês, no dia 30 de maio, um espetacular passeio até Aveiro. Um almoço recheado de leitão. Depois, mas primeiro o pequeno almoço, chegada ao restaurante de manhã, o pequeno almoço. Depois já uma breve palestra comercial sobre artigos para o lar e bem-estar. Depois será o serviço de leitão, um almoço de leitão à moda da bairrada. No final, seguir para Aveiro, para então dar a voltinha, o passeio Parque Boliceiro, degustação de ovos moles, espumante. E visitar a Ponte dos Laços da Amizade, as Salinas de Aveiro. Enfim, um espetacular dia, bem passado, por apenas, tudo incluído, 45 euros. Lembrar também que no dia 8 e 9 de agosto há uma viagem a Cabo Maior, ao Alentejo, Festa da Flor. É de 4 em 4 anos e é este ano que se comemora a Festa da Flor. Tem uma coisa importante este ano. Uma das ruas de Cabo Maior, no Alentejo, vai estar decorada com o crochê da Vila Nova de Cerveira. 8 e 9 de agosto, espetacular viagem ao Alentejo, a Campo Maior, à Festa da Flor, que se realiza de 4 em 4 anos. Para marcações, quer para Aveiro, para o Almoço Leitão, quer para o Alentejo, marcar o 967-957-842. 967-957-842. E agora vamos falar de quê? Pratos do dia para hoje. Pois claro, pratos do dia para hoje, aqui em Vila Nova de Cerveira. O foral Dom Dinis para hoje, ali o antigo Marinel tem. 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Está tudo dito. E agora, eu deixei aquela música assim, olha. Aquela música assim. Daqui a um bocadinho mais os nossos compromissos publicitários.

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7: 9:30 da manhã, é o Pifas, até às 10, nesta sexta-feira, 8 de maio. É dia de receber o pré, não é? É verdade. É dia de receber o pré. Então vamos à música, para animar a malta. Pronto. Até às 10, cá está o Pifas.

muito bem, e o tempo continua, e amanhã continua enfarruscada. Ora bem, tenho que aqui fazer uma alteração. Ora bem, eu tinha dito que o bazar de São Roque de Gontijo em Reboreda estava agendado para o próximo domingo. Pronto. Devido às condições meteorológicas, que segundo informações não são as melhores para este fim de semana, a Comissão de Festas em honra de São Roque de Gontijo então mudou a data. Pronto. O bazar, então, que se realizava no próximo domingo, a partir das 14 horas, passou para o dia 14 de junho. Entendido? 14 de junho. É verdade. Então, em vez de ser próximo domingo, é no dia 14 de junho, o bazar de São Roque de Gontijo. Pronto. E agora, olha, vamos chamar aí a enfermeira, vamos lá. 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

0: Ora bem, os nossos compromissos publicitários estão aí a bater à porta e 42 minutos já lá vão depois das 9 da manhã.
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2: Ora bem, estamos na retinha final e antes disso então falar-vos e relembrar que o bazar ali em Arboreda, em São Roque de Gontijo, estava aprazado para o próximo domingo, dia 10 deste mês de maio, às 14 horas, foi transferido para o dia 14 de junho. Pronto. É o tal bazar, angariação de fundos para a da Comissão de Festas para a festa de São Roque de Gontijo, foi então transferido do próximo dia 10, domingo, para o dia 14 de junho, à mesma hora, e com tudo igual, só muda a data. Entendido? Pronto. Então, está o recado dado. Olha, para o amigo Lima. Oh, Lima, vamos lá, olha. Ah, o astral para cima. Lima, o astral para cima. Esta musiquinha, então, é para ver se consegues reanimar a coisa, está bem? Vamos lá? Vamos, então. Vamos lá ver se a coisa se reanima. Hã? Pronto, então é assim, é assim. Olha, vou mandar o Lima à pesca do bacalhau lá para o rio, para Covas. Leva o Pedro também para ajudar a apanhar o bacalhau.

0: bem, então lá vai o Pedro, o Pedro e o Lima vão à pesca para o Rio Coura. Pois claro, diz que lá para lá muita sardinha. É verdade, de boa qualidade, boa qualidade. Pois, pois a Carla confessa e anda ali a coisa. Pai, e então lá a vidinha, opa, isto é que é vidinha boa, não é? É verdade. Vidinha boa. Não era só de Lisboa, também a vidinha boa de Vila Nova de Cerveira.
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É verdade, e agora vamos embora dançando o xá-xá-xá. É verdade, dançando o xá-xá-xá. Lá vai o pifer de fim de semana.

É um jogo antecipado do Campeonato Distrital da Primeira Divisão, relativo à última jornada, à 30ª, é o Corrilhã Faxense. Jogam na Corrilhã às 8h30 da noite. E não se esqueça que os jogos a partir deste fim de semana é sempre às 5 da tarde, 17 horas. Por isso que o Pifa no próximo domingo não vai estar cá às 14, vai estar às 15, uma hora depois. Às 3 da tarde estará cá o Pifas, ou seja, o Diamantino Graça Fernandes, para acompanhar a música e desporto.

0: quiçá. Música e desporto, próximo domingo, a partir das 15 horas, das 3 da tarde, porque os jogos começam às 5, às 17. É malta, olha, bom fim de semana, tudo de bom. Amanhã está enfarruscada. Para quem está doente, a equipa da Rádio Cerveira deseja as melhoras. Com muita alegria e animação, o Pifas deixa mais uma semana para trás.
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0: Ora bem, então olha, lá vamos nós, vamos embora. É verdade, vamos embora. E antes de te encontrar, vou-me embora. E malta, bom fim de semana e para todo o Alto Minho, Vizinha Galiza, para todo mundo. O Pifas promete regressar para a próxima semana. Entretanto, eu no domingo, a partir das 15 horas, estarei por cá a fazer-lhe companhia para acompanhar a última jornada do Campeonato Distrital da 1ª Divisão e a penúltima jornada da 2ª.

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Caros ouvintes, sejam bem-vindos ao programa Meia Hora de Verdade. Ora viva, muito bom dia, Cerveira. Estamos aqui mais um dia, hoje dia 8 de maio de 2026. Seguimos assim, mais uma vez com o nosso programa Meia Hora de Verdade, em meia hora conversamos um pouco. O tema logo vamos ver e um pouco de música que é para alegrar o nosso dia e seguir sempre em frente, que isto está sempre a andar. Hoje é Dia Mundial da Cruz Vermelha e também Dia Mundial da Segurança Social. Um dia que nos faz pensar em solidariedade e ajudar o próximo, trazer esperança, transmitir aquele feeling de como pequenas coisas fazem toda a diferença. Então seguimos com uma música muito bela aqui de Bruno Mars.

E assim deixamos para trás esta bela faixa musical. É só para dizer que ser solidário é, acima de tudo, estar verdadeiramente disponível para os outros. É estender a mão, não é? E dar aquele senso de generosidade, ajudar sem esperar nada em troca e reconhecer com humildade que ninguém caminha sozinho nesta vida. Solidariedade não se resume também em grande gesto. Pequeno gesto, como eu disse antes, fazem toda a diferença. Estamos a lembrar a quem passa por dificuldades que, por mais curto que o caminho pareça, neste momento há sempre uma saída. Há sempre algo que os outros possam fazer e se disponibilizar a dar a mão a quem precisa. A possibilidade de um recomeço. E também a esperança que aparece nesse momento para a pessoa que está sendo ajudada, mostrando que os problemas não estão com todos consigo, não é? Tipo, a pessoa não carrega os problemas sozinha, pode sempre pedir ajuda quando precisa. E é o que este dia de hoje representa. Representa solidariedade e esperança. Vamos agora com mais uma faixa musical de Kelly Clarkson, intitulada Stronger.

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0: E assim deixamos para trás mais uma música boa. E continuamos aqui, falando da solidariedade e da esperança. Temos que promover isto hoje. Já estão mesmo ligados nisto. Então, trazendo bom feeling aqui. Quando as pessoas passam por um momento difícil, seja doença, perda ou algum sofrimento, muitas vezes, não precisam só de palavras, precisam de algo mais. Algo que as faça sentir acompanhadas, que lhes dê um pouco de alívio e força. E nada melhor que uma presença de um companheirismo na batalha e trazer consigo aquele bom feeling. Ou também apenas uma música boa para se ouvir e deixar os sentimentos mesmo fly. Vamos seguir com mais uma faixa musical aqui do Bruno e Barreto.
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E assim, dessa forma, deixamos para trás mais uma faixa musical. O tema, já falei muito sobre ele e espero que tenham prestado lá atenção e captaram tudo. E vamos seguir com mais faixa musical. Já se passaram 33 minutos das 10 da manhã e vamos seguindo com mais música do artista. Temos aqui Jerry Son Israel, intitulada Alô Alô.

E é isso, caros amigos severenses, deixamos para trás mais uma bela faixa musical do artista GR Son Israel, intitulada Alô, Alô. E já deste conta em como uma música consegue entrar onde as conversas por vezes não conseguem. E desta forma, vamos seguir com mais. Temos aqui, vamos cá ver, uma música da Ermelinda Duarte intitulada Somos Livres.

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E voltamos aqui no nosso programa e seguindo com mais música, temos aqui Marisa com a música intitulada Melhor de Mim.

Então, caros amigos, hoje ficamos a saber que a verdade é que solidariedade é estar presente e esta presença traz consigo a esperança. E nesta esperança é que vivemos e seguimos com mais uma faixa musical dos artistas, ou seja, de um grupo musical cujo nome é Os Originais e a música é intitulada Fé.

E assim foi, caros amigos, estamos por trás desta bela faixa musical. Estamos mesmo na reta final do nosso programa. Eu sou o Carlos Afonso e para tu, meu caro amigo, em sintonia com a Rádio Cultural de Cerveira, um grande abraço, não é? E que tenhas um ótimo dia. Que o dia mais para frente, os dias que vêm mais para frente, nesse caso, que tenha muita esperança e com os seus companheiros à sua volta, que haja muita solidariedade entre vós. E vamos seguindo assim com a última música do nosso programa.

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1: Sejam bem-vindos a mais um Espaço Saúde aqui na Rádio Cultural de Cerveira. Já sabe que é aquele programa tripartido, de responsabilidade tripartida da Câmara Municipal de Vila Nova de Cerveira, da Rádio Cultural de Cerveira e da ULSAM. Maio é o mês do coração e conta com uma campanha de consciencialização todos os anos sobre as doenças cardiovasculares e a importância de cuidar do nosso coração. As doenças cardiovasculares são as principais causas de morte em todo o mundo, mas muitas delas podem ser prevenidas com um estilo de vida saudável e cuidados médicos regulares. Afetando atualmente cerca de 500 mil de pessoas em Portugal, a insuficiência cardíaca é uma situação clínica debilitante e potencialmente fatal, em que o coração não consegue bombear sangue suficiente para todo o corpo. As principais conclusões revelam mesmo que, apesar de os portugueses reconhecerem o cansaço e a falta de ar como sintomas, ainda existe algum desconhecimento em relação a certos aspectos desta doença. É por isso mesmo que no programa de hoje temos como convidada a doutora Ana Nascimento, médica internista da ULSAM, para falarmos mais detalhadamente da insuficiência cardíaca. Desde já, muito bom dia, obrigada pela sua presença aqui na Rádio Cultural de Cerveira.
2: Bom dia, obrigada eu pelo convite para estar aqui.
1: Vamos então, doutora, perceber desde já o que é, como é que se define, ou o que é a insuficiência cardíaca na realidade, em concreto.
2: Bem, na sua introdução já de facto deu um lamiré sobre o que é a insuficiência cardíaca, que de uma maneira muito simples é esta incapacidade do coração em bombear sangue. Na verdade, ele é uma síndrome um bocadinho mais complexa. O coração não consegue, de facto, bombear sangue de forma a suprir todas as necessidades do coração e do organismo, peço desculpa, e em consequência disto vão-se desenvolver um conjunto de sintomas resultantes desta incapacidade.
1: Que são?
2: Os sintomas principais que nós temos e que os nossos doentes nos queixam mais é um cansaço, a falta de ar, que eles referem muitas vezes, e falta de ar que seja com o esforço, que seja quando estão deitados. Alguns doentes, em fases mais avançadas da doença, até falta de ar quando estão em repouso. Essas são as situações mais graves. E depois também temos outros sintomas e sinais que nós observamos nos doentes, que é as pernas inchadas. Outros doentes também se nos queixam muito do infartamento, que é um sintoma que nem sempre é tão valorizado e que é muito importante e que traduz que também estão a acumular líquidos a nível da região esplâncnica, ou seja, na região do estômago e nos intestinos, e por isso parece que estão sempre infartados, que estão sempre cheios. E é um sintoma muito típico que nós gostamos de valorizar nos nossos doentes, particularmente nós que nos dedicamos um bocadinho à insuficiência cardíaca.
1: Quais são as principais causas? É uma doença que pode ser revertida ou não?
2: A insuficiência cardíaca, começando pelas causas, é uma doença que tem várias causas, e isto também depende do tipo de insuficiência cardíaca que estamos a falar. Nós temos insuficiências cardíacas em que o problema reside numa incapacidade fixa do coração em bombear sangue, as que nós chamamos de fração de ejeção reduzida, e depois temos outras situações em que temos a fração de ejeção preservada, em que o ventrículo esquerdo, que é o que bombeia o sangue para todo o organismo, ele estruturalmente é normal, só que faz com muitas pressões. E então aqui temos dois tipos de insuficiência cardíaca e as causas são diferentes. Nas insuficiências cardíacas com fração de ejeção reduzida, na incapacidade de bombear sangue, muitas das as causas principais são o infarto ou doentes que tiveram infecções cardíacas, como as miocardites, doentes que tiveram problemas valvulares que se evoluíram no tempo e acabaram por culminar com uma disfunção do ventrículo, e estas são das principais causas neste contexto. Também temos as taquicardias, doentes que têm arritmias e que o coração dilata neste contexto. Outra coisa relativamente comum aqui no Alto Minho são os doentes que têm alcoolismo durante muitos anos e desenvolvem cardiomiopatias dilatadas e também têm este tipo de disfunção. Isto é muito importante, já aqui para começarmos a falar um bocadinho dos cuidados que temos que ter. E depois também a hipertensão, a diabetes, colesterol alto, obesidade, sedentarismo. Estes são fatores de risco que proporcionam e o desenvolvimento da tal fração de ejeção preservada, uma pressão elevada dentro do ventrículo por causa da sobrecarga causada por estes fatores de risco não controlados.
1: A insuficiência cardíaca, doutora, pode ser genética, hereditária, ou estamos a falar de algo que vai acontecendo ao longo da vida, digamos assim?
2: A maior parte dos casos são adquiridos e na consequência de doenças que vão surgindo e que acabam por se manifestar no coração. Há alguns casos mais raros, esses sim, de etiologia genética, e que as laminectomias, mas têm a ver com mutações, e também os doentes que têm cardiomiopatias hipertróficas, que já devem ter ouvido falar naqueles casos de morte súbita e que também dão sintomatologia de insuficiência cardíaca com a progressão da doença, elas existem efetivamente. E mesmo dentro das doenças valvulares que acabam por culminar, nós temos algumas doenças que são genéticas, como a tetralogia de Fallot, mas a maior parte destas situações são situações que são diagnosticadas já em idades precoces e os doentes acabam por vir a desenvolver a insuficiência cardíaca, mas sendo bem acompanhados, a doença consegue ser controlada tanto quanto possível.
1: Controlada, revertida ou prevenida? Quais são, diga, qual é a palavra mais real?
2: As três são adequadas dependendo da etiologia da insuficiência cardíaca. Ou seja, se falarmos do caso das arritmias ou das cardiomiopatias alcoólicas, são reversíveis. Se o doente deixar de ingerir álcool, se controlarmos bem a taquicardia e conjuntamente com medicamentos direcionados à própria insuficiência cardíaca, nós conseguimos reverter e as pessoas ficam com o coração normal, estruturalmente, e levam uma vida normal sem sintomas, ou seja, deixam de ter insuficiência cardíaca sintomática. Nas doenças com fração de ejeção preservada ou doentes com valvulopatias, muitos deles, se já entrarmos numa fase mais avançada da doença, vamos controlá-la. Não vamos nem revertê-la, nem preveni-la, vamos controlar. Nos doentes que têm aquelas formas genéticas, conseguimos prevenir a manifestação clínica da doença quando fazemos um diagnóstico precoce e vamos fazendo uma vigilância com o tempo e prevenindo, controlando tudo aquilo que pode vir a dar a doença, a clínica, sintomática.
1: Doutora Ana Nascimento, já falou aqui de vários sinais, sintomas de insuficiência cardíaca, mas há alguns em especial que se deve estar mais alerta, ou seja, às vezes há um mínimo sinal e uma pessoa desvaloriza ou diz que poderá ser outra coisa, ou às vezes só cansaço. Que tipo de atenção é que se deve ter?
2: Bem, o cansaço é aquele sintoma que é muito complicado, nós dizemos às pessoas para estarem atentas, porque então toda a gente tinha insuficiência cardíaca.
1: Todos estavam cansados.
2: Vivemos todos cansados, não é verdade? Mas num doente que ainda não tenha insuficiência cardíaca diagnosticada, o que nos pode fazer suspeitar, nós vamos falar sempre de sintomas mais específicos da doença, ou seja, a falta de ar, os edemas das pernas, são sintomas mais específicos. Pronto, e sobretudo se for um doente que já tem hipertensão, diabetes, colesterol, ou que até já teve um infarto, que sabe que teve, são sinais de alerta e deve procurar o seu médico de família, porque de facto é um doente que é provável que tenha insuficiência cardíaca e deve começar a tratar-se precocemente para prevenir a progressão da doença e chegar a fases muito sintomáticas. No doente que já sabemos que tem insuficiência cardíaca, mais do que estes sintomas, que são sintomas e sinais de alerta de que a doença está a descompensar, há outros sintomas e sinais que nós vamos vigiando e que nós ensinamos os nossos doentes a vigiar. Para além da falta de ar, do cansaço e das pernas inchadas, aquilo que eu falei do enfartamento, que é um sintoma muito precoce, às vezes mesmo antes de terem a falta de ar, eles já sentem que comem qualquer coisa e parece que estão completamente cheios. Noutro sintoma, nem é um sintoma, é uma coisa que nós podemos e devemos fazer no doente insuficiente cardíaco, e os doentes que eu sigo na minha consulta são ensinados desde o primeiro dia a fazer isto, é pesarem-se diariamente. Porque mesmo antes de qualquer outro sintoma, um aumento de 2 a 3 quilos em 2 dias é altamente sugestivo de que está a acumular líquidos. e surge mesmo antes do doente ter falta de ar ou de ter acumulação de líquidos e ter outros sinais de gravidade da doença. E só isso, às vezes o doente nem precisa de vir ter connosco. No doente que nós já conhecemos, nós à distância já temos com ele este entendimento de qual a medicação que ele tem que fazer de novo e que tem que ajustar, e evitamos uma ida à urgência, um internamento, que são situações que nós sabemos que cada insuficiente cardíaco que tem uma descompensação tem pior prognóstico e nunca mais recupera ao que era antes, e portanto o ideal é prevenirmos isso e ensinarmos os doentes destes sinais de alerta que para nós são importantes e para eles também.
1: Já falou um pouco também da parte do diagnóstico da insuficiência cardíaca que se pode ter, que já se percebe que é um pouco difícil de realizar, mas cabe também um bocadinho da relação entre médico e o utente. Mas há exames certamente que também ajudam a prevenir ou pelo menos a detectar esta insuficiência cardíaca.
2: Sim, como disse bem, o diagnóstico é clínico, sem sintomas não há insuficiência cardíaca, mas depois há exames de que nós nos socorremos para validar o diagnóstico ou, pelo contrário, para diagnosticar outras doenças que têm sintomas semelhantes, como é evidente. E um dos primeiros exames que nós fazemos é, sem dúvida alguma, análises, não é? Fazer um hemograma, uma avaliação da função renal, da função do fígado, dos iões, da parte da tiroide, porque alterações da tiroide também dão sintomas que se assemelham à insuficiência cardíaca. A parte do hemograma é importante porque a anemia também dá cansaço, falta de ar e até pode dar pernas inchadas, e às vezes é o diagnóstico e não uma insuficiência cardíaca. E portanto,
1: despistar.
2: Exatamente. Tudo e depois há um marcador também muito específico, que são os péptidos natriuréticos, que estes são ajudam-nos quase que a fazer o diagnóstico, fazem parte. Para além da clínica, é marcador, os péptidos natriuréticos, eletrocardiograma e o ecocardiograma. Pegando no eletrocardiograma, é importante. Pronto, é um exame tão simples, tão fácil, tão barato.
1: Não, é tão simples, parece que não, entre aspas, não vale nada, mas já consegue, como é evidente, detectar.
2: Muito importante, porque se for normal, o doente não tem insuficiência cardíaca, porque não há doente com insuficiência cardíaca que não tenha alterações eletrocardiográficas. É tão claro como isto. E por outro lado, ajuda-nos a diagnosticar algumas arritmias que estão por trás da insuficiência cardíaca e outras que são consequência de, e que nós vamos ter que as tratar, porque não tratamos a insuficiência cardíaca sem tratarmos essas situações.
1: Mas depois há outros exames também, além do eletrocardiograma.
2: O ecocardiograma é fulcral. Aliás, é o ecocardiograma que nos ajuda a diferenciar a fração de ejeção preservada e a reduzida, porque ele permite-nos ver a estrutura do coração e ver os ventrículos, e se estão dilatados, se não estão, até dizer se o doente já teve um infarto, porque tem alterações sugestivas de infarto, ou se tem outras alterações, como as alterações nas válvulas, que precisem de vir a ter uma cirurgia nesse contexto. E depois há muitos outros. Angiotaques coronários, cateterismos, ressonâncias cardíacas, cada um deles com indicações específicas, a partir do momento em que todos os exames, quando nós fazemos, não é só para dizer, pronto, tenho uma insuficiência cardíaca, está tudo bem. Não, nós queremos tratá-la, não queremos só saber que o doente a tem, e portanto os exames servem também para toda essa seguimento, para fazermos o diagnóstico etiológico da insuficiência cardíaca, que é o passo mesmo antes de iniciarmos um tratamento dirigido, que é o que o nosso doente precisa, não é? Claro. Dos exames, é de ser
1: portanto,
2: tratado.
1: Exatamente, depois desse diagnóstico, qual é o futuro que reserva a quem é detectada a insuficiência cardíaca e como é que é feita a gestão da doença? Já falámos desta relação entre médico e utente, que também é certamente muito, muito importante.
2: Sim, pronto, é uma das coisas que eu noto muito nos doentes. Os utentes que a gente diagnostica no internamento é uma coisa, porque a gente começa a nossa interação muito precocemente na evolução da doença. Os doentes que me chegam pela consulta é sempre diferente, vêm sempre com aquele receio. Eu sou doente do coração, eu sou cardíaco, que é uma coisa que nós ouvimos muito e é algo que assusta muito os doentes. E é normal, o coração é um órgão fulcral, não é? A ideia é que se não temos coração, não funcionamos e vamos morrer. Já o disse e disse bem, é uma doença que tem um mau prognóstico e pode ser fatal, mas cada vez menos. Nós cada vez temos mais armas para lutar. A primeira coisa parte sempre do utente e da relação médico-utente, do utente perceber esta condição da doença e que há coisas que podemos fazer para melhorar. Depois temos que cada vez há mais medicamentos à nossa disposição. Isto tem havido uma evolução muito grande na área da insuficiência cardíaca, para além dos que já temos, há muitos ainda em fase de investigação e há alguns que já ultrapassaram tudo isso e estão mesmo a entrar no mercado e que nos têm ajudado muito a mudar. Eu já ando nisto há 17 anos e quando eu comecei na medicina interna, já como no meu internato, os insuficientes cardíacos existiam no internamento e nós não tínhamos muito para lhes oferecer. Neste momento, um doente que eu faço o diagnóstico agora, daqui a um mês, se for uma fração de ejeção reduzida, que responda bem ao tratamento, ele está perfeitamente assintomático e levar uma vida normal. Portanto, não é aquela ideia, embora seja... É isso. O doente consegue, desde que cumpra a parte dele, com a ajuda dos médicos, nós conseguimos chegar lá. Não são todos os casos, sabemos que há situações mais difíceis de gerir, mas existe uma esperança. Não é para acharem que, de facto, não há nada a fazer. Porque há e cada vez temos mais a oferecer aos nossos utentes.
1: Mas temos mais para oferecer, mas a verdade é que os números também continuam muito elevados. O que é que... Porquê?
2: Os números
1: culpa do utente sempre?
2: Não, é culpa de tudo. Nós temos muita coisa boa, que o nosso, então aqui no Alto Minho e em Portugal em geral, o nosso, a nossa gastronomia estraga tudo. E a verdade é que é assim, a população também está cada vez mais idosa. Quanto mais sobrevida temos, mais probabilidade temos de ter doenças crónicas e a insuficiência cardíaca faz parte. Quanto mais evoluímos em termos de tratamentos, mais sobrevida damos aos doentes. Se damos sobrevida de uma doença aguda, vamos evoluir na probabilidade deles virem a ter uma doença crónica, como a insuficiência cardíaca. Não é? Nós salvamos os infartos, mas ficam lá as cicatrizes que depois são doentes de risco para terem insuficiência cardíaca. E cada vez temos mais hipertensos, mais diabéticos. E, portanto, tudo isto faz com que aumente a prevalência de insuficiência cardíaca. E nós não temos a verdadeira noção da doença. A maior parte dos nossos doentes não sabem que têm insuficiência cardíaca. Foi apresentado no fim de semana passado no Heart Failure, que é o Congresso Internacional de Insuficiência Cardíaca, que este ano até foi em Lisboa, portanto foi dentro de portas, e foi apresentado o estudo Portos, que foi um estudo levado a cabo pela Sociedade Portuguesa de Cardiologia, e que visava mesmo avaliar a prevalência de insuficiência cardíaca no nosso país. E 2/3 da população não tem noção que tem insuficiência cardíaca e têm. Portanto, é um número significativo de pessoas que não têm a noção que têm a doença.
1: Doutora Ana Nascimento, já nos deu aqui algumas, digamos, pinceladas sobre opções de tratamento de insuficiência cardíaca, nomeadamente o consumo de álcool, do tabagismo, só para ficar aqui mais detalhado nesta entrevista, mais algumas opções de tratamento que cabe, como neste caso à própria pessoa também.
2: Pronto, portanto temos a primeira parte é sempre na insuficiência cardíaca, como em todas as doenças. Enquanto internista, não posso falar só da insuficiência cardíaca, por muito que seja uma doença que me dedique mais. Mas a primeira coisa são sempre alterações de estilo de vida. Portanto, evitar o tabaco. Se nunca fumou, não dedicar-se agora ao tabaco. Se fuma, deixar. Evitar as bebidas alcoólicas. Evitar, e este sim é o mais importante, que as pessoas não conseguem entender, é o sal, que é o principal fator de descompensação da insuficiência cardíaca. Quantas vezes o doente continua a tomar a medicação direitinha, não teve uma infecção, não teve nada que fizesse descompensar, mas quando vamos a ver o dia-a-dia, é o consumo de sal que persistentemente está na dieta e que não é retirado e que faz reter líquidos. É tão simples como isso. Este é, para mim, dentro das alterações de estilo de vida, no doente com insuficiência cardíaca, aquilo mais importante. Pronto, e depois o consumo de uma dieta equilibrada também, evitando o excesso de gorduras. Exercício também é importante. Outro ponto que eu gosto de focar, porque quase todos os meus doentes me dizem: eu sofro do coração, não posso fazer esforços. Mentira. Isto é uma coisa que antigamente se dizia muito.
1: Um mito.
2: É um mito. É algo que ficou perene, mas o doente insuficiente cardíaco não é impedido de fazer exercício. É óbvio que nas fases em que está descompensado ou o doente que tem algumas arritmias deve fazê-lo debaixo de controle e debaixo de vigilância. Agora, o doente que está controlado e que está estável deve fazer exercício, até porque isto funciona como uma prevenção para o agravamento, porque ao melhorar a dinâmica muscular, aumenta a capacidade funcional que está a dar suporte ao coração. É importantíssimo. Portanto, o exercício é fulcral. Não há inibição, diz, por isso os doentes devem falar com o seu médico, devem se aconselhar com o seu médico, claro. Há alguns exames que se devem fazer para prevenir que não haja nenhum evento arrítmico por trás, mas estando isto precavido, podem e devem, até podem ir para o ginásio e fazer outras atividades de maior esforço. Tenho doentes insuficientes cardíacos que andam no campo e a carregar sacos de batatas e a fazer tudo e não têm problema nenhum por causa disso. Podem fazê-lo tranquilamente. E depois há muitos medicamentos. Pronto. Controlar os fatores de risco. Nos casos de doença com fração de ejeção reduzida, nós temos mesmo alguns medicamentos que sabemos que mudam o prognóstico da doença. Diminuem a mortalidade, diminuem os internamentos e aumentam a qualidade de vida e fazem recuperar o coração. É uma coisa verdadeiramente incrível. Nós vemos um ecocardiograma de um doente que tem uma fração de ejeção de 10% ou de 15% e passado 3 ou 4 meses com a medicação toda instituída, repetimos-lhe o ecocardiograma e tem uma fração de ejeção de 50% ou 60%, ou seja, normal. Portanto, eles recuperam. É uma realidade. E aí temos IECAs, que são medicamentos que os doentes usam também para a hipertensão, ramipril, lisinopril, prindopril. Temos mais recentemente os

0: aquelas pessoas que têm dúvidas, pelo menos tentar esclarecer as dúvidas de sintomas ou sinais que lhe vão surgindo, tentar esclarecer com uma consulta. Os insuficientes, pessoas com insuficiência cardíaca, esses manter vigilância, certamente. Um conselho, sim, digamos, final.
1: Sim, conselho final assim, rápido. Quem tem hipertensão, diabetes, colesterol, manter os seguimentos regulares com os seus médicos assistentes ao nível dos cuidados de saúde primários e as vigilâncias anuais ou bianuais, de acordo com a situação, porque assim é a melhor maneira de nós fazermos prevenção do desenvolvimento da insuficiência cardíaca, controlando essas doenças. Nos doentes que já têm, os médicos de família, como se gosta ainda muito de usar a terminologia, fazem esta primeira abordagem muito bem, e no doente que está estável eles fazem o seguimento melhor do que ninguém, porque estão mais próximos dos utentes. Naqueles doentes que começam a ter agudizações, ou que há necessidade de escalar medicações, ou que têm as tais frações de ejeções reduzidas ou algumas etiologias mais particulares que precisam de acompanhamento hospitalar, claro que sim, mesmo nos cuidados de saúde primários, os colegas são os primeiros a orientar para as nossas consultas, quer nós na medicina interna, quer os colegas da cardiologia que também têm consulta da área, e depois de estarem connosco é o seguimento em consulta. Alguns doentes podem ser acompanhados em programa de telemonitorização, em que diariamente nós estamos atentos a tudo o que se está a passar, porque eles têm aparelhos que nos mandam informação para nós, ou as orientações adicionais que possam ser necessárias. Mas sempre com a colaboração do utente, sempre.
0: Doutora Ana Nascimento, muito obrigada pela sua presença aqui na Rádio Cultural de Cerveira e neste Espaço de Saúde, e certamente vamos nos encontrar noutro programa.
1: Muito obrigada a eu.
0: É o Espaço de Saúde na Rádio Cultural de Cerveira, da responsabilidade do município de Vila Nova de Cerveira e da USAM, aqui na Rádio Cultural de Cerveira. Como sempre, já sabe que procurando ser um programa interativo e dinâmico, e também procurando dar resposta às suas dúvidas, se tiver algum esclarecimento adicional, pode certamente contactar a Rádio Cultural de Cerveira para lhe depois ser dada uma resposta oportuna. Muito obrigada e continuação de uma boa semana.
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1: Museu Bienal Cerveira assinala Dia Internacional dos Museus com entrada gratuita e programa especial.
2: Notícias com Rui Vaz Carpinteira.
1: A Fundação Bienal de Arte Cerveira vai assinalar o Dia Internacional dos Museus com dias abertos nos dias 16 e 18 de maio. Com entrada gratuita e um conjunto de iniciativas dedicadas à arte contemporânea, à reflexão cultural e à participação da comunidade. O programa inclui visitas orientadas, lançamento de publicações, conversas com artistas e workshops. No dia 16 de maio, destaque para a visita à exposição Transbordo Luanda, de várias Luandas, seguida do lançamento do catálogo da mostra e da apresentação do livro Ecoar, do Banga Coletivo. Da mostra e da apresentação do livro Ecoar, do Banga Coletivo, numa sessão com a curadora Edna Betancourt e a diretora artística da Fundação Mafalda Santos. Já no dia 18, as atividades incluem ações de mediação artística dirigidas à comunidade escolar no Convento de Sampaio e um workshop de cianotípia, orientado por Luísa Rodrigues, destinado a professores, mediadores, culturais e público em geral. O presidente da Fundação, Rui Teixeira, sublinha que esta iniciativa pretende reforçar a ligação entre o museu e a comunidade, promovendo o acesso à cultura e à criação artística contemporânea. Mulher encontrada morta em armazém abandonado em Viana do Castelo. Uma mulher foi encontrada morta na passada quarta-feira no interior de um armazém abandonado na freguesia de Ariosa, Viana do Castelo. Ao que o Minho apurou, o corpo estava no antigo armazém da empresa Viana Carnes, situado na Avenida da Povoença, junto à Estrada Nacional 13. A unidade industrial, já desativada, é usada por pessoas em situação de sem-abrigo para pernoitar. O INEM foi acionado para o local e confirmou o óbito. Não são ainda conhecidas as causas ou circunstâncias da morte. Valença vibra ao ritmo académico com o festival Toca Tuna este fim de semana. Iniciativa organizada pela TUNES, Tuna da S, Escola Superior de Ciências Empresariais, em parceria com o município de Valença, promete 2 dias de cultura jovem e académica. Com a participação de 5 tunas, oriundas de várias instituições do país, além da Tuna Anfitriã, o festival afirma-se como um ponto de encontro entre talento, irreverência e espírito académico, aproximando estudantes, visitantes e comunidade local através da música. O arranque acontece hoje, sexta-feira, às 21h30, no Coreto do Jardim Municipal de Valença, com a tradicional noite de serenatas. Num ambiente intimista, as tunas participantes apresentam-se num registro mais clássico, evocando a essência das tradições académicas. Amanhã, sábado, à tarde, a festa sai à rua com o habitual passa-calhes. As tunas vão animar a Fortaleza de Valença e o centro urbano, levando música, cor e boa disposição a residentes e visitantes, num contacto direto que reforça o espírito aberto e festivo do evento. O ponto alto do festival acontece exatamente amanhã à noite, sábado, a partir das 21h, no Jardim Municipal, com o festival de tunas. Em palco estarão a Ventuna, Tuna Iscalina, Temiscaque, Tuna Sabes e Marmotuna, num espetáculo onde se cruzam música, encenação, humor e criatividade. As atuações serão avaliadas por um júri especializado, terminando com a atuação da Tunes. De entrada livre, o Toca Tuna Valença reforça a ligação entre a academia e a cidade, destacando-se o papel da ES, com cerca de 700 estudantes, na dinâmica cultural de Valença. Assaltou casa em Caminha com dono a dormir, mas sentença que o condenou vai ser repetida. Foi condenado em 2023, no Tribunal de Caminha, a 22 meses de prisão efetiva pelos crimes de furto qualificado, assalto a uma casa e abuso de cartão de pagamento, no caso usando indevidamente o que furtou no assalto. Jorge S., de 45 anos, recorreu para o Tribunal da Relação de Guimarães, tendo este declarado que a sentença é parcialmente nula e, em consequência, determinou que o processo baixe à primeira instância para que se proceda à elaboração de nova sentença. Em causa está o facto de o juiz caminhense, em vez de enumerar na sentença as várias condenações a que o arguido já foi sujeito, remeteu para o seu registro criminal, onde elas constam, o que configura uma nulidade processual. Este homem foi condenado por furtar um automóvel, dinheiro e um cartão bancário numa habitação em Caminha, no início de 2023. Segundo o tribunal, o arguído entrou na residência sem autorização enquanto o proprietário dormia, levando um carro avaliado em cerca de 4.500 euros, a chave da viatura e um cartão bancário. Com esse cartão, efetuou levantamentos de dinheiro em caixas multibanco e realizou ainda compras num centro comercial. O automóvel acabou por ser devolvido após suspeito ter sido identificado pela GNR, mas apresentava vários estragos. Agora, a fechar. Polícia Judiciária alerta que jovens estão a partilhar fotos de si, nus, criadas com inteligência artificial. O diretor nacional da Polícia Judiciária alertou que muitos jovens estão a usar aplicações como o WhatsApp para partilhar imagens falsas de colegas nus criadas com recurso à inteligência artificial. Carlos Cabreiro, ouvido no Parlamento, explicou que estas imagens mantêm o rosto real dos jovens e podem provocar humilhação e a exclusão social, mesmo sendo montagens. A PJ defende que a futura lei sobre o acesso de menores às redes sociais inclua também plataformas de mensagens como WhatsApp, Messenger, Signal e Telegram. O projeto em discussão prevê idade mínima de 16 anos para acesso às redes sociais e autorização parental obrigatória entre os 13 e os 16 anos. Pois é, eu fico por aqui, desejo uma ótima sexta-feira, volto em próximas edições.
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janeiro pode ter alguns desafios difíceis, concentre-se naquilo que você quer e vai conseguir. Touro, hoje tenha atenção e evite conflitos na sua vida amorosa, escolha aquilo que quer, aquilo que for melhor para si. Gêmeos, pode receber uma boa proposta a nível profissional, pense bem antes de aceitar. Caranguejo, seja forte e acredite mais em si, você é muito mais forte do que pensa. Leão, no amor,

Tem uma proteção especial, que maravilha, aproveite. Virgem, hoje é um dia muito favorável a todos os níveis, o sucesso espera por si, você merece muito. Balança, tenha atenção, pode haver falhas na comunicação com os outros, portanto veja bem aquilo que diz e ouça bem. Está bem? Escorpião, hoje é um bom dia para avançar com os seus projetos. Sagitário, pode ter uma derrota, saiba dar o braço a torcer, não tem problema nenhum. E são as derrotas que nos tornam mais fortes, não são as vitórias são boas, mas o que nos torna mesmo fortes são as derrotas. Capricórnio, no trabalho seja mais prudente, não cante vitória antes do tempo. Aquário, procura ouvir os conselhos de pessoas mais experientes. E peixes, anda com muitas saudades do passado, concentre-se no presente, o passado já foi. E hoje os signos mais favorecidos são leão e virgem, e os menos favorecidos são sagitário e touro. 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

Carneiro. Carneiro, procure agir de forma assim rápida e eficaz, porque você vai resolver muitas situações. Touro, atenção, hoje pode ter uma discussão com o seu par. Evite-a, quando não quer, dois não dançam. E não queira ter razão, porque essa tal da razão, sei lá, faz, olha, descontrola o mundo todo. Eu tenho razão, pum. Não é? É assim que acontece. Vá. Gêmeos, hoje poderá ter um triunfo na sua vida profissional, que bem merece. Caranguejo, o seu espírito de iniciativa está em alta força. Leão, seja prudente, ouça o que o seu coração lhe diz e faça isso. Virgem, hoje esteja mais atento porque alguém pode tentar prejudicá-lo. Muitas vezes acontece que há pessoas que estão empenhadas em nos puxar o tapete. A todos, acontece, está bem? Bem-vindo ao time. Continuamos com Balança. Hoje a vida social pode trazer-lhe alegrias e recompensas, bem merece. Escorpião, procure cultivar o equilíbrio na sua relação com os outros. Sagitário, o amor está numa fase assim muito boa na sua vida. Capricórnio, hoje pode sentir que não é compreendido por quem o rodeia. Confie em si, há dias assim, acontece isso. Aquário, hoje pode ir mais longe na sua carreira, dê o seu melhor que está a ser observado. E uma coisa que eu lhe quero dizer assim, a toda a gente que me está a ver, é que nós estamos sempre a ser observados. E esquecemos disso. Mas estamos sempre, sempre, está bem? Peixes, no trabalho, evite cometer erros, esteja mais atento. E agora, muita atenção, hoje os signos mais favorecidos tcharará, são Sagitário e Gêmeos, oh, até que enfim. E os menos favorecidos são Touro e Peixe, como vê, eu conto-lhe tudo. 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

0: Olá, se hoje nos Reis do Semba iremos escutar Vais Aguentar de Neuza no Super Clássico, trazemos uma tarraxa, uma super tarraxa, lançada em 2009 com Looney Johnson e Vui Vui Abusada. É sempre bom estar à escuta da melhor música em Super Kizomba FM. Bem-vindos! 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

0: É a última estreia da semana para um trio, Ozeias Guin, Button Rose e ainda Cletus Bella. Um tema para ouvir igualmente nas nossas plataformas Facebook e SoundCloud.
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0: edição, com Jequim na liderança há já duas semanas consecutivas neste Um Passo Kizomba. E vamos ter também pista de dança com o DJ Kuka Mix na Semba Mix Volume 1. Vai ser um super fim de semana e contamos convosco à escuta. Obrigado e até amanhã. 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

Boa tarde, começa agora este álbum musical, Viagem ao Mundo da Música na Cultural de Cerveira, com Rima Viana, até por volta das 7, já sabe, a tarde de musical aqui na frequência da sua rádio. Fica então o convite, passe connosco cerca de 3 horas com muita música, muitas boas recordações do passado e outras mais recentes, para ficar consigo neste final de tarde de sexta-feira.

Para já está a ser um maio de chuva e temperaturas abaixo do normal para a época do ano. O mês de maio traz um regresso de instabilidade com chuva frequente e valores de temperaturas distantes da normal para a época em curso. Se já fez a transição de guarda-roupa de inverno para primavera-verão, talvez seja melhor recuar e buscar aquele casaco mais quente. Segundo as previsões, será um mês prolongado de chuva e tempo mais cinzento e nublado. Quanto a temperaturas, entre 16 e 17 graus, as máximas previstas para Cerveira durante o fim de semana.

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5: Continuação de muito boa tarde, estamos com 4 horas mais 25 minutos. Você está muito bem na companhia da Rádio Cultural de Cerveira nesta emissão musical de fim de semana.

E assim vai sendo a tarde musical aqui na Cultural Trevera, Rúmio Viana, que lhe trará música neste final de sexta-feira, já virado para o fim de semana, 20 minutos das 5. Vamos sair para um curtíssimo intervalo, regressamos já de seguida para continuar esta viagem musical com temas em português. Por isso, fique bem, boa tarde com a sua rádio.

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E foi com música tradicional portuguesa que chegamos ao final desta primeira hora. Estamos apenas um minuto e pouco das 5 da tarde. É o programa musical de fim de semana com Roma Viana aqui na Cultural de Cerveira entre as 4 e as 7 às 6. Espero também que esteja a passar uma tarde agradável nesta companhia, numa tarde soleada, também um pouco fresca. De resto, as previsões não são nada animadoras para o fim de semana.

Vamos então fazer aqui uma pausa, vem aí as notícias das 5 e nós voltamos mais à frente e continuar esta viagem musical a contar consigo aí desse lado. Por isso, fique bem, boa tarde, bom fim de semana com a Cultural de Cervera.

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1: Museu Bienal Cerveira assinala Dia Internacional dos Museus com entrada gratuita e programa especial.
2: Notícias com Rui Vaz Carpinteira.
1: A Fundação Bienal de Arte Cerveira vai assinalar o Dia Internacional dos Museus com dias abertos nos dias 16 e 18 de maio. Com entrada gratuita e um conjunto de iniciativas dedicadas à arte contemporânea, à reflexão cultural e à participação da comunidade. O programa inclui visitas orientadas, lançamento de publicações, conversas com artistas e workshops. No dia 16 de maio, destaque para a visita à exposição Transbordo Luanda, de várias Luandas, seguida do lançamento do catálogo da mostra e da apresentação do livro Ecoar, do Banga Coletivo. Da mostra e da apresentação do livro Ecoar, do Banga Coletivo, numa sessão com a curadora Edna Betancourt e a diretora artística da Fundação Mafalda Santos. Já no dia 18, as atividades incluem ações de mediação artística dirigidas à comunidade escolar no Convento de Sampaio e um workshop de cianotípia, orientado por Luísa Rodrigues, destinado a professores, mediadores, culturais e público em geral. O presidente da Fundação, Rui Teixeira, sublinha que esta iniciativa pretende reforçar a ligação entre o museu e a comunidade, promovendo o acesso à cultura e à criação artística contemporânea. Mulher encontrada morta em armazém abandonado em Viana do Castelo. Uma mulher foi encontrada morta na passada quarta-feira no interior de um armazém abandonado na freguesia de Ariosa, Viana do Castelo. Ao que o Minho apurou, o corpo estava no antigo armazém da empresa Viana Carnes, situado na Avenida da Povoença, junto à Estrada Nacional 13. A unidade industrial, já desativada, é usada por pessoas em situação de sem-abrigo para pernoitar. O INEM foi acionado para o local e confirmou o óbito. Não são ainda conhecidas as causas ou circunstâncias da morte. Valença vibra ao ritmo académico com o festival Toca Tuna este fim de semana. Iniciativa organizada pela TUNES, Tuna da S, Escola Superior de Ciências Empresariais, em parceria com o município de Valença, promete 2 dias de cultura jovem e académica. Com a participação de 5 tunas, oriundas de várias instituições do país, além da Tuna Anfitriá, o festival afirma-se como um ponto de encontro entre talento, irreverência e espírito académico, aproximando estudantes, visitantes e comunidade local através da música. O arranque acontece hoje, sexta-feira, às 21h30, no Coreto do Jardim Municipal de Valença, com a tradicional noite de serenatas. Num ambiente intimista, as tunas participantes apresentam-se num registro mais clássico, evocando a essência das tradições académicas. Amanhã, sábado, à tarde, a festa sai à rua com o habitual passa-calhes. As tunas vão animar a Fortaleza de Valença e o centro urbano, levando música, cor e boa disposição a residentes e visitantes num contacto direto que reforça o espírito aberto e festivo do evento. O ponto alto do festival acontece exatamente amanhã à noite, sábado, a partir das 21h, no Jardim Municipal, com o festival de tunas. Em palco estarão a Ventuna, Tuna Iscalina, Temiscaque, Tuna Sabes e Marmotuna, num espetáculo onde se cruzam música, encenação, humor e criatividade. As atuações serão avaliadas por um júri especializado, terminando com a atuação da Tunes. De entrada livre, o Toca Tuna Valença reforça a ligação entre a academia e a cidade, destacando-se o papel da ES, com cerca de 700 estudantes, na dinâmica cultural de Valença. Assaltou casa em Gaminha com dono a dormir, mas sentença que o condenou vai ser repetida. Foi condenado em 2023 no Tribunal de Gaminha a 22 meses de prisão efetiva pelos crimes de furto qualificado, assalto a uma casa e abuso de cartão de pagamento, no caso usando indevidamente o que furtou no assalto. Jorge S., de 45 anos, recorreu para o Tribunal da Relação de Guimarães, tendo este declarado que a sentença é parcialmente nula e, em consequência, determinou que o processo baixe à primeira instância para que se proceda à elaboração de nova sentença. Em causa está o facto de o juiz caminhense, em vez de enumerar na sentença as várias condenações a que o arguido já foi sujeito, remeteu para o seu registro criminal, onde elas constam, o que configura uma nulidade processual. Este homem foi condenado por furtar um automóvel, dinheiro e um cartão bancário numa habitação em Caminha, no início de 2023. Segundo o tribunal, o arguído entrou na residência sem autorização enquanto o proprietário dormia, levando um carro avaliado em cerca de 4.500 euros, a chave da viatura e um cartão bancário. Com esse cartão, efetuou levantamentos de dinheiro em caixas multibanco e realizou ainda compras num centro comercial. O automóvel acabou por ser devolvido após suspeito ter sido identificado pela GNR, mas apresentava vários estragos. Agora, a fechar. Polícia Judiciária alerta que jovens estão a partilhar fotos de si, nus, criadas com inteligência artificial. O Diretor Nacional da Polícia Judiciária alertou que muitos jovens estão a usar aplicações como o WhatsApp para partilhar imagens falsas de colegas nus criadas com recurso à inteligência artificial. Carlos Cabreiro, ouvido no Parlamento, explicou que estas imagens mantêm o rosto real dos jovens e podem provocar humilhação e a exclusão social, mesmo sendo montagens. A PJ defende que a futura lei sobre o acesso de menores às redes sociais inclua também plataformas de mensagens como WhatsApp, Messenger, Signal e Telegram. O projeto em discussão prevê idade mínima de 16 anos para acesso às redes sociais e autorização parental obrigatória entre os 13 e os 16 anos. Pois é, eu fico por aqui, desejo-lhe uma ótima sexta-feira, volto em próximas edições.
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E depois destes bons conselhos, regressamos à sua companhia para prosseguirmos esta viagem musical de final de semana aqui na Cultural de Cerveira. Eu sou o Romeu Viana, trago-lhe música e os temas escolhidos para este final

É mais um fim de semana, muito trânsito naturalmente a ser acrescido durante estes próximos dias. Fim de semana também obriga a maior trânsito nas estradas, por isso se apela a maior compreensão e uma velocidade mais defensiva.

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6: Estamos com 5 horas mais 25 minutos, quase a meio do programa. Recordo que começámos às 4 para terminar bem perto das 7 com esta emissão musical largada de fim de semana aqui na Cultural de Cerveira.

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E a tarde vai avançando, 17 minutos nos separam das 6 da tarde, ainda o álbum musical e as músicas de Romeu Viana aqui na Cultural de Cervera, neste espaço de fim de semana.

E pronto, chegamos assim ao final desta segunda hora. Estamos a um minuto e pouco das 6 da tarde. Ainda vou estar consigo na próxima hora, até bem perto das 7. Já sabe, o encontro com a música aqui na Cultural de Cerveira com o Romeu Viana. Por isso, fique bem, boa tarde, bom fim de semana.

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Continuação de muito boa tarde, cá estamos de regresso para a terceira e última parte deste programa, 3 minutos passam das 6. Apesar de um final de tarde relativamente agradável e um pouco soleado, o que é certo é que o Instituto Português do Mar e Atmosfera emitiu um aviso amarelo para os sítios de Braga e Viana por causa da chuva e trovoada prevista para o fim de semana, principalmente no domingo. O aviso estará em vigor entre as 9 e as 21 horas. Acrescenta ainda este Instituto Português do Mar e Atmosfera que se prevê precipitação por vezes forte, podendo ser acompanhada de trovoada. O aviso amarelo estende-se também aos sítios do Porto e Aveiro. Este aviso é o menos grave de uma escala de 3, emitido sempre que existe uma situação de risco para determinadas atividades dependentes da situação meteorológica. Por isso, esteja atento às condições eventualmente adversas no próximo fim de semana.

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3: Estamos quase a entrar na última meia hora deste programa. Ainda há música aqui rolar na tarde desta sexta-feira. Romeu Viana aqui na Cultural Severa. Por isso, fique bem, boa tarde, bom regresso a casa.

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9: Ficamos agora a 15 minutos das 7, por isso são os minutos finais desta longa viagem musical aqui na Cultural de Cerveira, Rua Viana. Por isso, boa tarde.

E pronto, chegamos assim ao final desta longa viagem musical. Foi consigo aqui na Rádio Cultural de Cerveira, também com o Viana, que lhe apresentou os temas escolhidos para esta sexta-feira. Obrigado por nos ter feito companhia ao longo das últimas 3 horas. Da nossa parte, foi como sempre um prazer. Espero voltar no próximo domingo, a partir das 10, com mais um programa Manhãs de Domingo, onde naturalmente espero também contar com a sua companhia. Vamos ter música com convidados, como de resto acontece pela segunda hora a partir das 11. Vamos ao encontro da Escola de Concertinas da Associação Cultural e Recreativa de Cardeales. Por isso, momentos bem populares, não perca e aproveite. Fique bem, bom fim de semana.

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1: Última jornada do Campeonato Distrital da Primeira Divisão, ou seja, da 30ª, já se realizou o Lanhoso 1, Deu Cristo 0. Hoje, às 20h30, dia 8 de maio, joga o Corrilhá Faxense. No domingo, às 17 horas, os jogos já são às 17, Arcozelo Atlético dos Argos, grande jogo, Corrilhá Faxense é hoje às 20h30, Vitorino de Piães Ponta Barca, outro jogo que pode decidir o título, Melgacense Castelense, Cardealense Âncora Praia e Courense Clube Desportivo de Cerveira. Folga o Sport Clube Valenciano. Penúltima jornada do Campeonato Distrital da 2ª Divisão, próximo domingo, às 17 horas, 33ª, Chafé Anha, Torrienses Campos, o derby, Vila Fria Lanhelas, Cabaços Vianense B, Ilustre Caminha Anais, Passo Perre, Darquense Vila Franca, Adecas Neves e o Tabro Arraianos, outro grande jogo. Jogos, como disse, todos às 17 horas. Campeonato de Portugal, fase final, Série A, terceira jornada, Rebordosa Vianense e Bragança Leça. Da Série B, Oletano Vitória Sernaz e Atlético da Malveira Oliveira do Hospital. Cantinho do Clube Desportivo de Cerveira para sábado, dia 9 de maio, às 9 da manhã, Infantis, Clube Desportivo de Cerveira, Barroselas, às 11, Benjamins, Clube Desportivo de Cerveira, também Barroselas. Para domingo, 10 de maio, às 10 da manhã, Iniciados, Clube Desportivo de Cerveira, Chafé. E às 17 horas, no domingo, dia 10 de maio, Futebol Feminino, Clube Desportivo de Cerveira, Barroselas.

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1: Museu Bienal Cerveira assinala Dia Internacional dos Museus com entrada gratuita e programa especial.
2: Notícias com Rui Vaz Carpinteira.
1: A Fundação Bienal de Arte Cerveira vai assinalar o Dia Internacional dos Museus com dias abertos nos dias 16 e 18 de maio. Com entrada gratuita e um conjunto de iniciativas dedicadas à arte contemporânea, à reflexão cultural e à participação da comunidade. O programa inclui visitas orientadas, lançamento de publicações, conversas com artistas e workshops. No dia 16 de maio, destaque para a visita à exposição Transbordo Luanda, de várias Luandas, seguida do lançamento do catálogo da mostra e da apresentação do livro Ecoar, do Banga Coletivo. Da mostra e da apresentação do livro Ecoar, do Banga Coletivo, numa sessão com a curadora Edna Betancourt e a diretora artística da Fundação Mafalda Santos. Já no dia 18, as atividades incluem ações de mediação artística dirigidas à comunidade escolar no Convento de Sampaio e um workshop de cianotípia, orientado por Luísa Rodrigues, destinado a professores, mediadores, culturais e público em geral. O presidente da Fundação, Rui Teixeira, sublinha que esta iniciativa pretende reforçar a ligação entre o museu e a comunidade, promovendo o acesso à cultura e à criação artística contemporânea. Mulher encontrada morta em armazém abandonado em Viana do Castelo. Uma mulher foi encontrada morta na passada quarta-feira no interior de um armazém abandonado na freguesia de Ariosa, Viana do Castelo. Ao que o Minho apurou, o corpo estava no antigo armazém da empresa Viana Carnes, situado na Avenida da Povoença, junto à Estrada Nacional 13. A unidade industrial, já desativada, é usada por pessoas em situação de sem-abrigo para pernoitar. O INEM foi acionado para o local e confirmou o óbito. Não são ainda conhecidas as causas ou circunstâncias da morte. Valença vibra ao ritmo académico com o festival Toca Tuna, este fim de semana. Iniciativa organizada pela TUNES, Tuna da S, Escola Superior de Ciências Empresariais, em parceria com o município de Valença, promete 2 dias de cultura jovem e académica. Com a participação de 5 tunas, oriundas de várias instituições do país, além da Tuna Anfitriá, o festival afirma-se como um ponto de encontro entre talento, irreverência e espírito académico, aproximando estudantes, visitantes e comunidade local através da música. O arranque acontece hoje, sexta-feira, às 21h30, no Coreto do Jardim Municipal de Valença, com a tradicional noite de serenatas. Num ambiente intimista, as tunas participantes apresentam-se num registro mais clássico, evocando a essência das tradições académicas. Amanhã, sábado, à tarde, a festa sai à rua com o habitual passa-calhes. As tunas vão animar a Fortaleza de Valença e o centro urbano, levando música, cor e boa disposição a residentes e visitantes num contacto direto que reforça o espírito aberto e festivo do evento. O ponto alto do festival acontece exatamente amanhã à noite, sábado, a partir das 21h, no Jardim Municipal, com o festival de tunas. Em palco estarão a Ventuna, Tuna Iscalina, Temiscaque, Tuna Sabes e Marmotuna, num espetáculo onde se cruzam música, encenação, humor e criatividade. As atuações serão avaliadas por um júri especializado, terminando com a atuação da Tunes. De entrada livre, o Toca Tuna Valença reforça a ligação entre a academia e a cidade, destacando-se o papel da ES, com cerca de 700 estudantes, na dinâmica cultural de Valença. Assaltou casa em Caminha com dono a dormir, mas sentença que o condenou vai ser repetida. Foi condenado em 2023 no Tribunal de Caminha a 22 meses de prisão efetiva pelos crimes de furto qualificado, assalto a uma casa e abuso de cartão de pagamento, no caso usando indevidamente o que furtou no assalto. Jorge S., de 45 anos, recorreu para o Tribunal da Relação de Guimarães, tendo este declarado que a sentença é parcialmente nula e, em consequência, determinou que o processo baixe à primeira instância para que se proceda à elaboração de nova sentença. Em causa está o facto de o juiz caminhense, em vez de enumerar na sentença as várias condenações a que o arguido já foi sujeito, remeteu para o seu registro criminal, onde elas constam, o que configura uma nulidade processual. Este homem foi condenado por furtar um automóvel, dinheiro e um cartão bancário numa habitação em Caminha, no início de 2023. Segundo o tribunal, o arguido entrou na residência sem autorização enquanto o proprietário dormia, levando um carro avaliado em cerca de 4.500 euros, a chave da viatura e um cartão bancário. Com esse cartão efetuou levantamentos de dinheiro em caixas multibanco e realizou ainda compras num centro comercial. O automóvel acabou por ser devolvido após suspeito ter sido identificado pela GNR, mas apresentava vários estragos. Agora, a fechar. Polícia Judiciária alerta que jovens estão a partilhar fotos de si nus, criadas com inteligência artificial. O diretor nacional da Polícia Judiciária alertou que muitos jovens estão a usar aplicações como o WhatsApp para partilhar imagens falsas de colegas nus, criadas com recurso à inteligência artificial. Carlos Cabreiro, ouvido no Parlamento, explicou que estas imagens mantêm o rosto real dos jovens e podem provocar humilhação e a exclusão social, mesmo sendo montagens. A PJ defende que a futura lei sobre o acesso de menores às redes sociais inclua também plataformas de mensagens como WhatsApp, Messenger, Signal e Telegram. O projeto em discussão prevê idade mínima de 16 anos para acesso às redes sociais e autorização parental obrigatória entre os 13 e os 16 anos. Pois é, eu fico por aqui, desejo-lhe uma ótima sexta-feira, volto em próximas edições.
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